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Quando escuto o álbum Tábua das Esmeraldas, eu registrei para Le Chanteur e guitarrista Jorge Benjor, em 1974. Certo tour de Eu Vou Torcer e Errar Humano É.